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Bem-vindos à emissão de hoje, dia 7 de maio de 2026, quinta-feira. Estes são os principais títulos das notícias. Turquia e Arábia Saudita realizaram conversações de alto nível em Ankara sobre as relações bilaterais e questões regionais. Trump afirmou que estava a ter conversas muito boas com o Irã. Paquistão vislumbra uma segunda ronda de negociações entre os Estados Unidos da América e Irã. Israel mata mais 16 pessoas no Líbano e mais uma violação do cessar-fogo. Rússia insta diplomatas estrangeiros a evacuarem a capital da Ucrânia. Três estados norte-americanos monitorizam passageiros de um cruzeiro após surto de antivírus. O presidente Recep Tayyip Erdogan recebeu o ministro dos Negócios Estrangeiros da Arábia Saudita, Faisal bin Farhan Al Saud, em Ankara. Anteriormente, os dois ministros dos Negócios Estrangeiros co-presidiram a terceira reunião do Conselho de Coordenação Turco-Saudita em Ankara, onde discutiram